0: E o programa Linha do Tempo faz mais uma paradinha rápida. Você não vai ficar abandonado, não. Daqui a pouquinho a gente volta para continuar junto com você, trazendo as melhores músicas, aquelas que você curte, aquelas que te agradam, aquelas que te emocionam. Já já tem mais.
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0: 21 horas e 28 minutos.
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0: 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De volta com o programa Linha do Tempo por aqui. Eu sou o BJ e você, quem é? Bora curtir as melhores músicas de todos os tempos na programação que é feita com carinho, especialmente pra você. Continue com a gente aqui, ó. Linha do Tempo.

0: preparando para mais um breakzinho rápido enquanto você se prepara para o próximo bloco que está, ó, sensacional. As melhores estão aqui selecionadas para você curtir. A Linha do Tempo vai ali e volta já.
1: Vinte e duas horas e três minutos.
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0: Esse é o programa Linha do Tempo com o BJ e você curtindo as melhores músicas. Linha do Tempo continua. Pode tocar mais uma por aí que a turma tá gostando. Eu tô. E você também?

0: o programa Linha do Tempo fica por aqui. A gente volta a se encontrar. Um abraço para todos e até a próxima.
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2: Marina. 22 horas e 30 minutos.

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2: E olha só, mais uma vez estamos aqui, começando mais uma edição de Love Songs. Uma ótima noite, muito prazer. Me chamo Eduardo Fornaro e a partir de agora, fazendo companhia pra você aqui na sua noite. Como é que você tá? Conta pra gente. É um prazer te fazer companhia a partir de agora. Love Songs, o ponto de encontro de corações, bocas, corações, carinho e, claro, emoções aqui no seu rádio. Love Songs, as canções mais românticas passam por aqui. Love Songs iniciando, mas iniciando muito, muito bem a edição de hoje. E eu conto com você pelo WhatsApp, pelo telefone, aonde quer que você esteja nos acompanhando. A sua companhia é muito importante para nós. Love Songs iniciando muito bem, desejando uma ótima noite para você.

0: pintando por aí um breve e rápido e ligeiro, mas bem ligeirinho mesmo, um breve intervalo. Daqui a pouquinho tem muito mais Love Songs. Te aguardo. E você?
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3: 23 horas e 36 minutos.
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0: E Love Songs já está de volta e é sempre um prazer estar contigo. Suporte a dor e afaste-se dela. Só assim você obterá um coração forte o suficiente para superar qualquer obstáculo. Love Songs, de volta com você.

E um breve intervalo chega por aí. Mas daqui a pouquinho tem muito mais pra você. Aquelas canções que só você não lembrava mais. Elas passam por aqui. Love Songs. Daqui a pouco tem mais.

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1: Zero hora e 28 minutos.
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1: Zero hora e 50 minutos.
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3: 1 hora e 10 minutos.
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0: 1:32.
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1: Uma hora e 54 minutos.
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0: 2:15.
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3: 2 horas e 37 minutos.

0: 3 horas, em ponto.
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0: 3:22.
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1: Três horas e 45 minutos.
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0: 4:07.
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0: 4:28.
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2: Quatro horas e 50 minutos.
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0: 5:13.
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0: 5:33.
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1: 5 horas e 53 minutos.

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1: Muito bem, para você que está ligado com a gente na nossa programação, está começando mais uma edição do nosso programa Hora da Família. Em nome do Pai, do Filho e do Espírito Santo, amém. Que Deus abençoe você, a sua casa, o seu trabalho.
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0: O Senhor esteja convosco, Ele está no meio de nós. Proclamação do Evangelho de Jesus Cristo, segundo São Marcos. Glória a vós, Senhor. Naqueles dias havia de novo uma grande multidão e não tinha o que comer. Jesus chamou os discípulos e disse: tenham compaixão dessa multidão, porque já tem 3 dias que está comigo e não tem nada para comer. Se eu os mandar para casa sem comer, vão desmaiar pelo caminho, porque muitos deles vieram de longe. Os discípulos disseram: como poderia alguém saciá-los de pão aqui no deserto? Jesus perguntou-lhes: quantos pães tendes? Eles responderam: 7. Jesus mandou que a multidão sentasse no chão. Depois pegou os 7 pães e deu a graças, partiu-os, dando aos seus discípulos para que os distribuíssem. E eles os distribuíram ao povo. Tinham também alguns peixinhos. Depois de pronunciar a bênção sobre eles, mandou que os distribuíssem também. Comeram e ficaram satisfeitos, e recolheram 7 cestos com os pedaços que sobraram. Eram 4.000, mais ou menos. E Jesus os despediu. Subindo logo na barca com os seus discípulos, Jesus foi para a região de Dalmanuta. Palavra da salvação. Glória a vós, Senhor.
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2: Muito bem, estamos de volta aqui no programa Hora da Família. Hoje nós vamos falar sobre as mensagens de Nossa Senhora em Akita, Japão, a vidente Agni Sasagawa. Quais foram os apelos de Nossa Senhora naquele lugar? Primeiro, a oração. Penitência e sacrifícios podem evitar a ira de Deus. Esse é um dos apelos de Nossa Senhora em Akita. Segundo, rezar o rosário todos os dias pelo Papa, os bispos e os sacerdotes. O Papa se refere ao Papa João Paulo II. A mensagem Nossa Senhora de Akita fala de conversão, o valor da Eucaristia e a importância da oração como um meio de reparação e conversão pela humanidade. Vamos de música para você que está ligado aqui no nosso programa Hora da Família.

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0: Já estamos de volta aqui na nossa programação. Um grande abraço para você que está acompanhando a gente. Vamos meditar a terceira mensagem de Nossa Senhora em Akita, dia 13 de outubro de 1973. Ela disse: como eu lhe disse, se os homens não se arrependerem e melhorarem, o Pai irá infligir uma terrível punição a toda a humanidade. Será uma punição maior do que o dilúvio, tal como nunca se viu antes. Fogo irá cair do céu e vai eliminar uma grande parte da humanidade. Os bons, assim como os maus, sem poupar nem sacerdotes nem fiéis. Os sobreviventes irão ver-se tão desolados que irão invejar os mortos. As únicas armas que irão restar para vocês serão o rosário e o sinal deixado pelo meu filho. Recitem todos os dias as orações do rosário. Falou Nossa Senhora, a vidente Agnes Sasagawa, em Akita, Japão. Vamos de música.

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1: Muito bem, vamos ao nosso tema do dia de hoje. Hoje nós vamos meditar sobre o que o Francisco falou. Será verdade que todas as religiões levam a Deus? Isto é o que afirma a palavra de Deus? Vamos conferir. Na Bíblia, diz na Sagrada Escritura: Jesus Cristo é o único caminho para a salvação. Disse-lhe Jesus: Eu sou o caminho e a verdade e a vida. Ninguém vem ao Pai senão por mim. São João, capítulo 14, versículo 6. Todo aquele que caminha sem rumo e não permanece na doutrina de Cristo, não tem Deus. Quem permanece na doutrina, esse possui o Pai e o Filho. Se alguém vier a vós sem trazer esta doutrina, não recebais em vossa casa, nem o saudeis, porque quem o saúda, toma parte em suas obras más. São João, capítulo 9, versículo 11. Nos ensina também São Paulo apóstolo: estade sobre aviso para que ninguém vos engane com filosofias e vãos sofismas baseados nas tradições humanas, nos rendimentos do mundo, em vez de se apoiar em Cristo. Colossenses capítulo 2, versículo 8. Ele usará de todas as soluções do mal com aqueles que se perdem por não terem cultivado o maior amor à verdade que os teria pedido salvar. Desse modo serão julgados os condenados todos os que não deram crédito à verdade, mas consentiram no mal. Segundo Tessalonicenses capítulo 2, versículos 10 e 12. Essa meditação trouxemos porque o Francisco disse que todas as religiões levam a Deus. Isso é uma tremenda mentira. E mostramos a verdade aqui, alguns trechos na Bíblia com relação a isso. Vamos de música.
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4: 6:46.
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0: Já estamos de volta para você que está ligado com a gente na nossa sintonia. Um grande abraço, obrigado pelo carinho. Olha, a Santíssima Virgem Maria em Akita, ela falou sobre a perseguição à igreja. A obra do maligno vai infiltrar-se até mesmo dentro da igreja, de tal modo que se verão cardeais opondo-se a cardeais e bispo contra bispos. A Virgem também disse que o demônio vai pressionar muitos sacerdotes e almas consagradas a deixarem o serviço do Senhor. Se os pecados aumentarem em número e gravidade, não haverá mais perdão para eles. E continuou: rezem muitas orações do Rosário. Eu sozinho ainda sou capaz de salvar vocês das calamidades que se aproximam. Aqueles que colocarem sua confiança em mim serão salvos. Falou Nossa Senhora nas mensagens de Akita, Japão, a vidente Agni Sasagawa.

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1: Ouçam o que disse Jesus ao profeta católico Pedro II, Bento da Conceição, de Santa Catarina, Brasil. Não explore a pobreza. 8 de agosto de 1995. Crítica sempre houve, desconfiança sempre terá. A paz é mais difícil de alcançar. Não se vê crescer o bem. Em compensação, a maldade cresce todo dia sem que ninguém na terra possa fazer alguma coisa. Quem quer ter parte com a riqueza não tem tempo para Deus. Os que estão enriquecendo com o nome de Deus são falsos e mentirosos. São Judas traidores que manipularam os meus direitos. Não fizeram nada do que eu ensinei. Saíram doidos correndo atrás do dinheiro. Bem que eu falei: quando alguém quiser tomar o meu lugar, prepara-te que estarei de volta. Segundo Tessalonicenses 2:16. Bento, meu querido filho, não é por ter um pouco a mais que a pessoa vai para o inferno, e sim pela ganância. Em hipótese alguma, vou perdoar os justiceiros e os malandros. Todo homem é digno do seu salário, e aquele que não quer trabalhar não merece o pão que come, segundo Tessalonicenses 3:10. Isso vale para todos esses engravatados que andam de porta em porta, me vendendo como se eu fosse mercadoria.

0: que tiveste, meu filho, do carneirinho todo branco, quando puseste a mão, soltou toda a lã, representa quando me tiraram toda a coberta, fazendo eu morrer de frio. Quem faz o que bem quer, da mesma sorte será cobrado. Toda pessoa que deixa seu pai, sua mãe e irmãos para fazer o meu serviço é verdadeiro. São Mateus 19:30. Não liga para si. Como no teu caso, meu filho, nunca pediste dinheiro a ninguém. Faz tudo sem estipular o preço. O que tu ganhas não é vergonhoso. É justo, porque assim fizeram os meus discípulos que nada cobravam para pregar o evangelho, muito menos para curar os doentes. Na minha morada não vai entrar nenhum mentiroso, porque toda sujeira será ajustada. Leis que foram modificadas para explorar a pobreza, seja lá de onde vir, esses pagarão muito caro. Até dentro da minha igreja, quem fizer serviço errado pagará também. Eu, Jesus, usei toda a piedade com todos até na hora da morte na cruz. Eu disse: Pai, perdoai, porque eles não sabem o que fazem. Disse isso para que todos me seguissem. Mas o diabo colocou na cabeça do homem que o dinheiro é que manda, o resto é tudo mentira. Está chegando a minha vez de acabar para sempre com esses traidores, porque a mim não seguiram, bando de corruptos. Vergonha não existe no coração dessa gente. O que existe é gente sem caráter. Muitos vão para a minha igreja fedendo de tanto pecado pela sua ganância, e lá querem se fazer de bonzinho. O que eles deixam na bandeja como oferta é dos pobres, que tiraram pagando esse mísero salário de fome. Obrigado, meu filho. Continue espalhando a minha mensagem para não pegar ninguém desprevenido. Fique com a minha paz. Jesus.
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2: Sete horas e um minuto.
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0: Muito bem, estamos de volta na programação da sua rádio. Estamos meditando algumas mensagens de Nossa Senhora de Akita, a vidente Agnes Sasagawa. Vamos falar sobre as lágrimas de Nossa Senhora. As lágrimas escorrem do rosto da imagem de Nossa Senhora no dia 29 de setembro. A imagem irradiou raios luminosos. A chaga da irmã Agnes desapareceu totalmente. De noite, a imagem foi inundada de luz e o sangue jorrou dos seus pés e todas as religiosas foram testemunhas. Um anjo disse: Maria derrama sangue. Ela está muito triste. Depois apareceu uma espécie de suor em todo o corpo da imagem e ao mesmo tempo a capela ficou cheia de uma agradável perfume. Este perfume permaneceu durante os primeiros 15 dias do mês de outubro, mês do Santo Rosário. Vamos de música para você na nossa programação.

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1: Ouça o que disse Jesus ao profeta Pedro II, de Santa Catarina, Brasil. Minha casa precisa ser limpa com a máxima urgência. 22 de outubro de 2004. Olhas-me como teu pai ou por acaso fazes que não me conheces? Se pensas assim por não me veres, deixas de acreditar em mim? Mas posso te adiantar, conheço um por um. Não tem nada neste mundo que eu não conheça. Nenhum outro administrador vem a conhecer tudo com perfeição como eu conheço. Até o que tem nas profundezas do oceano, sei tudo. O infinito, tudo daqui vejo como se fossem os dedos de tuas mãos, que lavas e pegas tudo o que precisas. Eu sou muito mais. Posso mexer com a terra inteira sem ela precisar sair da rota. Mas tu, homem sem fé, para ti tudo isto é obscuro, porque tens olhos, mas não consegues enxergar a verdade verdadeira. A verdade que conheces é só para o benefício de teu bolso, e isto conheces. Falo sobre isto não só com os que vivem fora de minha igreja. Falo muito mais é contigo, servo infiel, que vens me trocando por um pouco de dinheiro. Pois te digo, a tua mortalha será a única herança que irá receber. Esta sombra que vem te acompanhando não é minha, e sim desse que vem lutando comigo desde que o expulsei do meu reino. E agora serão todos aqueles que vêm desobedecendo João Paulo II. Não irá ficar nenhum de vocês se não vierem a se arrepender pelo que estão fazendo com os meus filhos mais fracos. Esses que hoje vens rejeitando, amanhã serás tu a quem irei dizer: sai de minha frente, servo injusto. Por um curto espaço, vendeste-me ao meu adversário. O que dele vens recebendo queimará tuas mãos, como aconteceu com Judas, que não pôde suportar as 30 moedas na mão. Quem desta fonte achar que não mais precisará para matar a sede, irá beber da água que me deram quando estava na cruz. Não foram só os soldados romanos, mas também o chefe dos sacerdotes, que foi muito mais culpado por ter me crucificado no meio de dois ladrões. Minhas pernas não conseguiram quebrar, mas o meu sangue derramei por ti. E tu, hoje, na celebração da Santa Missa, ao consagrares o vinho, dentro de ti, te vejo duvidando se isto nada tem mais valor. E quando pegas na hóstia maior, vejo muitas vezes partires com raiva. E os que estão dentro de minha igreja não veem o que se passa contigo. Servo injusto, tuas mãos irão tremer ao me veres em tua frente, e elas não conseguirão se segurar em mais nada. Os teus joelhos, para mim, não irão mais servir para dobrares em minha frente. Mas te digo, por terra cairás na frente de meu adversário, e serás obrigado a dobrar os teus joelhos para ele. E por recompensa, tomarás um banho de fogo para começar, e ardendo lá dentro, irás ver tua carne se derretendo, teus olhos se dilacerando, tua boca sem mais poderes abri-la, seus ouvidos, a própria orelha o fechará como se fosse vela derretendo dentro dele, o ouvido, e tuas pernas ficarão sem mais segurança para aguentares em pé. Então tu lembrarás de mim como Judas se lembrou depois que me traiu. O pavor foi tanto que não o suportou, onde veio a se enforcar. Minha casa precisa ser limpa com a máxima urgência. É isto que virei fazer. Jesus.
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3: Sete horas e 18 minutos.
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1: Muito bem, estamos de volta. Para você que está ligado com a gente, obrigado pelo carinho, pela audiência. Nossa Senhora também falou sobre os milagres lá em Akita, né? Lá, vidente Agnes Sasagawa. A 13 de outubro de 1974, durante a bênção do Santíssimo Sacramento, a irmã Agnes foi repentinamente curada da surdez. Exatamente como Nossa Senhora tinha dito na primeira mensagem. De noite, ela telefonou ao bispo responsável, Dom João Sojiro, comunicando-lhe a notícia. Testes realizados em Agni no Hospital Akita Municipal em 1975 confirmaram que ela era surda e que sua surdez era incurável. Vamos de música!

0: Muito bem, obrigado pelo carinho, pela audiência. Fiquem todos com Deus e até o próximo programa, se Deus quiser. Salve Maria Imaculada, salve o glorioso São José.
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3: Sete horas e 31 minutos.

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1: Oito horas e seis minutos.
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0: 8:29.
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2: Joga energia lá em cima que virou verão, por gentileza. Satisfação imensa. Essa música mexe muito comigo.

tanto por você, meu filho. Sua vida me preocupa, sabe? Você é um menino tão bom. Você é um menino tão abençoado, sabe? Que só Deus na sua vida, na minha vida. Tá bom? Obrigada, meu filho, por tudo, tá bom? Obrigada de coração. Eu fico sem palavras, sabe? Te amo.

0: Magrelo.
1: Se abençoe.
0: É nóis, meu irmão. Obrigado pelo convite. Pra mim é uma alegria gigante. Te acompanho sempre. Sou um fã gigantesco.

0: seu. Pra mim é uma honra estar aqui no seu projeto hoje. Como
1: você vai ficar demais. Até o final hoje, né?
0: Tô emocionado mesmo, galera. Faz barulho,
1: barulho pro Grilo, por gentileza.
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0: 8:50.
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Aí, meu compadre, vou falar pra ela agora. Agora. Vambora. Você não vale nada, sempre faz valendo.

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0: encontrar de novo nesta manhã.
1: Bom dia, mãe.
0: Bom dia, pai.
2: Bom dia pra você que não tem tempo pra pensar, porque pensar exige tempo e você já tem que enfrentar o dia.
0: É, tamo enfrentando o dia, chegando em mais uma manhã gostosa pra você que estava aguardando iniciar, pra você que já acordou, já tomou café, já comeu o bolachinho bonzinho, pra você que já chegou no teu trabalho, pra você que tá no trânsito, já abriu as portas do comércio, tudo de bom pra você, o nosso dia tá começando, nosso programa também tá iniciando agora nesta manhã. Se você vai ficar o programa inteiro, se vai pegar só um pedaço do programa, de toda forma, muito obrigado pelo carinho, pela audiência de sempre. Separei pro programa de hoje só coisa boa, hein? Tem aqui as músicas mais tocadas do Brasil, tem o quadro do Paredão Flashback com músicas que foram um sucesso, tem também aqui um modão lá no final do programa. Ah, também separei pro programa de hoje. Tem as fofocas dos bastidores do Showbiz. Tem dicas de saúde, mundo pet. Também tem dicas de economia pra você economizar um pouquinho. Também tem o quadro de piada da hora do humor do Pilha. Tudo isso e muito mais você confere agora com Jonatas Gonçalves.
3: Parabéns pra você.
0: Deixa eu mandar os parabéns, os cumprimentos, as felicitações aos aniversariantes do dia. Parabéns pra você nesta data querida. Muitas felicidades, muitos anos de vida. Parabéns pra você, tudo de bom na sua vida, viu? Muita paz, muita saúde, muito amor. Que essa data se repita por muitos e muitos anos, viu? Que Papai do Céu possa derramar na sua vida todas as bênçãos, todas as bênçãos, todas as vitórias e que tudo na sua vida se realize na vontade de Deus, viu? Parabéns aos aniversariantes do dia, parabéns, parabéns, parabéns!
3: Bom dia!
0: Chega aí! Bom dia, menina!

0: É audiência, é sucesso, é música, é tudo de bom pra você.
1: Que bom que você tem um bom gosto. Sejam todos muito bem-vindos. Bom dia.

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2: E aquele pagodinho pra curtir, né? Todo dia a gente tem que dar uma sambada, relaxar e curtir um chopp garotinho com ferrugem.

0: Lá,
1: Ferrugem, Chope Garotinho, é um pagodinho pra animar o nosso dia a dia. E aí, tá gostando da programação? Você gosta de um pagodinho, de um sambinha? Eu gosto, hein? Esse daí é o Chope Garotinho com Ferrugem na programação. Tam. Bom, a gente vai pro intervalo daqui a pouco, tem muito mais músicas. Fica com a gente, tá?
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4: 9 horas e 22 minutos.
5: Oi!

0: Cláudia Leite com Luan Santana, Cartório. E aí, curtiu, gostou? Tudo de bom pra você na audiência aqui da nossa programação, na sua rádio predileta, amiga e companheira todo dia. É sucesso o tempo todo, é sucesso o dia inteiro. Depois do intervalo, a gente continua, fica na sintonia.
1: 9:36.
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0: Olá! Muito mais músicas no Adrenalina pra você! É a melhor sequência musical no Adrenalina. Bom dia!

0: Boa noite, Uberlândia!
1: Faz barulho aí, Uberlândia, que eu quero ouvir!
0: Que coisa linda, galera!
1: Obrigado!
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1: E aquele pagodinho não dá pra faltar, né?
0: Cidade Negra, Girassol.
1: Você lembra dessa?

0: Cidade Negra. Girassol na programação. Em casa, no carro, no trabalho, em todo lugar. Todo mundo de rádio ligado, curtindo com o Jonatas Gonçalves. E esse daí é Cidade Negra. Girassol. Depois do intervalo tem mais.
1: 9:54.
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0: Atlântida.
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3: Ed Brito e Samuel. Com Gustavo Lima. Homem chora sim. Vamos curtir.

0: Claro que chora! Chora sim, do Ed Brito e Samuel com Gustavo Lima, nesta programação gostosa. Depois do intervalo tem muito mais músicas, pra você ter um bom gosto musical, fica na sintonia que a gente já se encontra, tá?
1: 10 horas e 9 minutos.
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1: Eu acho que você tem que mandar aquela mensagem. Mas manda o que tá no seu coração.
2: Porque se fosse eu falaria mais ou menos assim.
3: Ei, boa noite. Antes de te bloquear, eu só vim te dizer que a partir de hoje pode tocar o terror, fazer o que quiser fazer. A boca é sua, curte suas farras. Sinto mais nada.
1: Não, apaga, apaga, apaga.

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0: Já está no ar a seleção musical do ouvinte, hoje trazendo três músicas pop internacionais dos anos 2000 e 2010. Pois é, sucessos da década passada e década retrasada. A gente vai tocar um pedacinho de três músicas, aquela que você mais gostar, corre e vota aqui no WhatsApp da rádio. Se ela for a mais votada, ela toca inteira no próximo bloco. Fechou? Combinado? Anotou aí? Tá valendo as regras? Beleza? Aumentou o volume? Então, beleza, bora!
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0: Ano de 2010, Justin Timberlake em New York. Esta é a primeira. Sejam bem-vindos à seleção.

0: aí, você curtiu? Será que você vai querer ouvir a centeira? Vota nela no WhatsApp da rádio. Próxima.
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0: Final dos anos 2000 da cantora Jean Wayne Orgone, Wish You Were Here, Avril Lavigne, I Am Few. Esta é a segunda da seleção musical de hoje. Se você gostar, você vota.

0: Patricinha do Pop. A bela loira com a voz inconfundível internacional da cantora de Last You Are Here, Keep On The One, When You're Gone. Ouvimos Ever Lavigne com I Am Feel na segunda. Ai, essa vozinha tão gostosa dela, né? Pra ouvir inteira, vota aqui no WhatsApp da rádio. Se ela for a mais votada, ela toca inteira no próximo bloco, hein? Próxima, terceira e última.
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0: Vamos subir o degrau aqui. Vamos aumentar a potência. A Vite com Wake Me Up.
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0: Terceira e última.

0: Tá aí na terceira e última, ouvinte com Wake Me Up. E aí, você curtiu? Gostou? Recapitulando.
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0: Ah, difícil, hein? Três grandes sucessos pop internacionais. Músicas que tocaram já tem um bom tempo, viu? Primeira, Justin Timberlake com Muir. Segunda, Avril Lavigne com I Am You. E a terceira e última, dia 20, Wake Me Up. Uma só toca inteira depois do intervalo. Então, eu quero saber qual que é o seu voto. Quero saber qual delas que você gostou mais. Então, manda um zap aqui na rádio, coloca lá o teu nome inteiro e escolhe qual das três vai tocar inteira. Se ela for mais votada, te prometo que ela toca inteira no próximo bloco. Fechou, então?
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3: Dez horas e 26 minutos.

0: Oi! Já estamos de volta no programa Adrenalina. A melhor programação
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0: A Beat Wake Up. Vencedora. Você pediu, você votou.

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1: É um pagodinho que tem uma letra bonita. Clareou, Xande de Pilares. Presta atenção nesse som.

0: Xande de Pilares clareou. Linda canção passando na sua rádio. Muito obrigado pra você na audiência, tá ouvindo a gente pelo site, pelo Radiosnet, pelo aplicativo. Obrigado pelo carinho de sempre. Esse daí é o Xande de Pilares clareou na programação. Depois do intervalo tem muito mais.
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1: Dez horas e 44 minutos.
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0: Pra você que tava aguardando o seu pedido musical, pedindo aqui na rádio, você vai ouvir.

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1: ーリアルバム
0: サマヌガチ
1: チャオ、gente! Obrigado! 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

0: Essa daqui é daquela bem linda.
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0: Aquele romântico nacional dos anos 2000 toca agora.
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0: Os Paralamas do Sucesso, aonde quer que eu vá.
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0: Você lembra dessa?

0: chuva. É muito mais músicas apaixonantes no dia a dia. Daqui a pouco tem mais.
1: 11:01.
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0: Vai tocar agora! Oi, que bom em fazer parte da sua manhã com mais um sucesso pra você. A Rádio da Alegria, da família de sucesso e de boas músicas no Adrenalina. Bom dia.
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0: É, só pra contrariar a barata da vizinha. Depois do intervalo tem muito mais músicas.
1: 11 horas e 16 minutos.
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0: 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É o Adrenalina pra você. Bom dia!
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0: Hoje nós vamos falar de Jaine, a música Mississippi, a cantora. Vamos lá. Janeide Lima, conhecida artisticamente como Jaine, é uma cantora brasileira que se destacou no cenário musical nos anos de 1990 e 2000. Natural de Curitiba, Paraná, Jaine iniciou sua carreira ainda jovem, com forte influência do sertanejo romântico e da música popular brasileira. Jaine começou cantando em eventos e festivais locais e sua voz marcante, como sempre, gente, é uma voz, olha, vou te falar, viu? Chamou a atenção do país inteiro, levando-a a gravar seu primeiro álbum. Sua estreia no mercado musical ocorreu com canções que rapidamente conquistaram o público. E não é pra muito, né? Porque que voz, viu? Jaine é lembrada por sucessos que marcaram sertanejo romântico e a música popular, com destaque para Seu Amor Ainda é Tudo, Amor Fatal, O Que Eu Faço Amanhã e Mississippi. Suas músicas abordam temas como o amor, a saudade e os desafios das relações, sempre com uma interpretação emocional que encantava seus fãs. Com uma voz doce e poderosa, Jaine seguiu uma linha romântica, mesclando o sertanejo tradicional com elementos modernos. Sua autenticidade e talento a destacaram no cenário musical da época. Embora sua carreira tenha sido mais destacada em um período específico, Jaine continua sendo lembrada com carinho pelos fãs do sertanejo romântico. Suas canções permanecem como clássicos para quem aprecia o gênero, consolidando-a como uma das vozes femininas mais marcantes do sertanejo nos anos de 1990. Imagina na época que não tinha internet, não tinha toda a tecnologia. Você ouvia uma Paula Fernandes da época. Imagina que sucesso. Estamos falando de Jaine. E vamos ouvir agora sucessos de Jaine, agora em seu dial.
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0: você foi mesmo, seu danado?
1: Bom, gente, eu vou ficando por aqui. Muito obrigado mesmo de coração pelo carinho, pela audiência, pela amizade. Pra você que acompanhou o programa inteiro, pra você que pegou só um pedacinho do nosso programa, espero que você tenha gostado, viu? Tudo que é bom dura pouco e tudo que é bom a gente compartilha, né? Então compartilha pros seus amigos que a gente tá aqui na rádio todos os dias com um pouquinho de tudo que você gosta, viu? Se curtiu, segue eu lá no Insta, @canaldoouvinte, para você conhecer os bastidores do programa, tá bom? Um beijo para você, forte abraço, Deus abençoe a sua vida, a vida da sua família, do seu trabalho, da sua casa, do seu relacionamento e dos seus sonhos também, viu? A gente volta na próxima edição, neste mesmo horário, com mais um Adrenalina comigo, Jonatas Gonçalves. Tchau, gente!

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4: Que a paz do Senhor estejam com todos. E a partir de agora, você fica na minha companhia, Josiane. Para abrir muito bem o Conexão, tem Pamela.

0: Conexão Gospel vai dar agora uma paradinha para os nossos recadinhos e já já eu tô de volta.
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4: 12 horas e 24 minutos.

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1: Não deixe nada e nem ninguém te desanimar. Não deixe o mundo te tirar do teu alvo, que é Jesus Cristo. Mateus, versículo 24, capítulo 13.

0: Conexão Gospel vai dar uma paradinha para os recados e eu volto já, tá?
1: Não carregue pesos, mas experiências. Não atire pedras, e sim flores. Não desacredite, vá em frente. Não perca a fé, mas o medo. Não fale demais, use o silêncio. Não pare de sonhar, mas de ser pessimista. Não deixe de lutar, mas de acomodar. Não viva reclamando, mas agradecendo. Não queira resolver tudo. Tem coisas que somente Deus pode fazer. Pense nisso e viva melhor.

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1: 12 horas e 40 minutos.
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3: Todos que têm fôlego, louvem ao Senhor. Então vamos juntos louvar a Deus, chegando mais uma sequência abençoada para você. Senhora,

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1: Treze horas e 31 minutos.
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0: 13:54.
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2: Joga energia lá em cima que virou verão, por gentileza. Satisfação imensa. Essa música mexe muito comigo.
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filho, sua vida me preocupa, sabe? Você é um menino tão bom. Você é um menino tão abençoado, sabe? Que só Deus na sua vida, na minha vida. Tá bom? Obrigada, meu filho, por tudo, tá bom? Obrigada de coração. Eu fico sem palavras, sabe? Te amo, viu?

0: Grelo.
1: Se abençoe.
0: É nóis, meu irmão. Obrigado pelo convite. Pra mim é uma alegria gigante. Te acompanho sempre. Sou um fã gigantesco seu. Pra mim é uma honra estar aqui no seu projeto hoje. Como
1: você. Você vai ficar até o final hoje, né?
0: Tô emocionado mesmo, galera. Faz barulho, barulho pro Grelo,
1: por gentileza.
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0: 14 horas e 16 minutos.
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0: região.
1: Aí, meu compadre, vou falar pra ela agora.

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1: 14 horas e 49 minutos.
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0: 15h26.
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0: 15h49.
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0: 16:12.
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1: Obrigado, meu Deus.
2: Dezesseis horas e 39 minutos.
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0: que beleza.
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1: Olá, viajante! Já estamos chegando por aqui. Hoje é terça-feira e com certeza nossa playlist está imperdível. Fala aí, Ivan! O que você preparou pra gente hoje?
2: Olá, Kleber! Preparei a Joana, ela vai estar cantando aqui na nossa programação. Tem o Flávio Venturini, tem Legião Urbana, Elton John, tem muito mais. Tem Adriana Calcanhotto, Cássia Eller, uma sequência de recordações aqui que marcaram os anos 90, Kleber.
1: Ok, então aperte os cintos e vamos viajar para os anos 90. Começando com Joana, Estranha Dependência, tema da novela Felicidade, de 1990.

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Esporte dos anos 90. Em 20 de outubro de 1991, Ayrton Senna conquista o tricampeonato mundial de Fórmula 1. Entre julho e agosto de 1992, ocorrem as Olimpíadas de Barcelona. Em 1 de maio de 1994, domingo, faleceu o piloto de Fórmula 1 brasileiro Ayrton Senna, durante uma prova em Imola, Itália. Em julho de 1994, ocorre a Copa do Mundo de Futebol nos Estados Unidos e o Brasil torna-se tetracampeão. Você ouviu fatos e acontecimentos dos anos 90.

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0: Flávio Venturini, Clube da Esquina, que sucesso! Tema da novela 4x4, 1994. Quantas lembranças, hein?
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0: Nossa viagem continua com Legião Urbana. Quando o sol bater na janela do seu quarto.

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1: Evidências! Chitãozinho e Chororó. Com certeza você já ouviu a música Evidências, de José Augusto e Paulo Sérgio Valle, quando foi lançada em 1990, com as vozes de Chitãozinho e Chororó. A música manteve seu lugar entre as músicas mais famosas do país, tornando-se a música mais tocada por 2 anos consecutivos. A música fez e fez tanto sucesso que até hoje já foi regravada por diversos cantores e está sempre em alta nas buscas no Google.

0: Você ouviu Cássia Eller, Todo Amor Que Houver Nessa Vida. E o Nostalgia 90 vai ficando por aqui, sempre agradecendo a você pela audiência e pela companhia, não é isso, Ivan?
1: É, Kleber, encerrando por aqui o Nostalgia 90 desta terça-feira, vamos indo embora, mas amanhã é quarta-feira, a gente volta com mais recordações aqui no Nostalgia 90.
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3: Ficamos por aqui. Até o próximo

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1: Seis horas em ponto.
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4: Muito bem, que bom chegar até você com mais um Hora Livre Flashback pra gente recordar e curtir música boa que não tem idade. Eu sou o Fábio Bruno e como a gente costuma dizer por aqui, não é questão de sermos velho, é questão apenas de sermos clássicos. A gente tá chegando com mais uma edição do Hora Livre, uma hora direto, sem intervalos. A gente chega para te trazer um gás cheio de energia positiva e com muita nostalgia na nossa naftalina de cada dia. Por aqui a gente confere músicas dos anos 60 até 2019. Hora de começar mais um Hora Livre. Tá preparado? Bora lá então ao som de Boston. Moro Tendo a Feeling, de 1976. Hora Livre tá na área.
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0: E a gente vai dando aquele tchau. Acabou por hoje. Mas a gente volta no próximo programa, na próxima edição. Aquele abraço, um beijo no coração. Saúde, paz. O resto a gente corre atrás. Tchau, tchau.
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0: DJ Luciano.
1: Dezenove horas e 31 minutos.
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0: 19h53.
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1: Alô pessoal, tudo bem? Estamos chegando com o programa Linha do Tempo. Eu sou o BJ e a gente vai ficar junto numa viagem longa e com muita música boa de todos os tempos tocando pra você. Vamos nessa, o programa de hoje, Linha do Tempo, está no ar.

0: aqui você curtiu as melhores no primeiro bloco. Vamos ali no intervalinho rapidinho, já já tem mais.
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0: 20 horas. E 28 minutos.
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0: 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As do passado, as do presente estão com você aqui no programa Linha do Tempo. Que bom, hein? Curta aí, junto com a gente, essa programação que é feita com carinho especialmente para você.